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2: Silva Filho.
3: É, gente, tem muita gente falando aí, o Silva atrasou, o Silva perdeu a hora, nada, gente, né? A gente depende aqui das máquinas, e as máquinas depois, de vez em quando, falham, né? Rapaz, os computadores aqui da emissora não queria ligar de jeito nenhum hoje. É, rapaz, eu passei uma pida nada aqui. É, a gente aperta num botão, aperta no outro, e não funciona. A hora vai passando, a gente vai ficando nervoso que aquilo não funciona. Mas graças a Deus funcionou, né? E a gente está aqui novamente para levar a música sertaneja do Brasil a todos que estão nos ouvindo nesse momento, né? Em qualquer parte do mundo. O Gilmar do Mangueirão já me mandou um abraço aqui às 4 horas da manhã, né, Gilmar? Um abraço grande para você, né? É amigo da gente desde a infância. Tem tempo isso, né, Gilmar? É muita estrada, Gilmar do Mangueirão. Um abraço grande para você, né? Deus abençoe, proteja, muita saúde para você, meu amigo, e a todos que estão ouvindo a nossa Manhã Sertaneja, começando agora, né, o nosso Sertanejão Brasil, até às 7 horas da manhã, esse encontro marcado aqui na nossa Rádio Pirapetinga Web, aqui é Pirapetinga, cidade da Zona da Mata Mineira, Cantinho de Minas, divisa com o estado do Rio, Brasil, gente, Brasil, o Vasco não perdeu ontem, né? Rapaz, o Vasco não perdeu ontem, que milagre, né? São Januário estava de plantão. Hoje, dia 23 de julho, celebra-se o Dia do Guarda Rodoviário no Brasil, né? É, hoje é o Dia também Internacional da Baleia e do Dia do Golfinho. É, rapaz. Santa Brígida protege o nosso dia e Dia do Cantor Lírico. Eita! Manhã Sertaneja também é cultura sul. Olha a mimosa aí. Vamos acordar esse povo, mimosa. Vamos acordar até as 7 horas da manhã, gente. Vamos falar, você pegar o trem.

demais aí. É o nosso sertanejão, né? É eu mesmo, né, rapaz? Olha, se tiver outra aí é falso, hein? Ô, Maria José de Lima Leite, né? A Zezé acordou cedo hoje, né, Zezé? Os computadores estavam brigando hoje comigo aqui, Zezé. Dei pernada num, dei rasteiro no outro, aí eles funcionaram. Não tem negócio, né? Aqui não, meu filho. Eu falei assim, ó, vocês trabalham. Os computadores, vocês trabalham aí, né? Que eu tenho que fazer o programa aqui, porque não dá não, né? Aí eu dei uma pernada, não deu uma rasteira no outro aqui, funcionava. Olha a hora, gente. Olha a hora que vai pegar 6 horas da manhã. Pega o trigo, rapaz. 5:16, gente. Ô Zezé. O nosso Vasco não perdeu ontem, não. Jogando contra o Independente de Medellín, empatou 2-2, minha filha. E o jogador do Vasco fez gol contra de novo. Rapaz, eita! O Venâncio fala, rapaz, é verdade, ó. O jogo do Vasco é filme de terror na telinha. Meu Deus do céu, que time fez, ó. Mas empatou, não perdeu, tá bom já, né? O Bragantino empatou também, né? Hoje o Grêmio joga 7 horas da noite contra o Bolívia fora de casa, né? O Vasco vai decidir em casa quarta-feira, rapaz do céu. Hoje o brasileiro, né? Tem o Botafogo aí do Venâncio, do Nonato, né, rapaz? Do Antônio lá de São Paulo, é verdade. É de uma galera aí, daqui a pouquinho a gente fala do Campeonato Brasileiro que vai rolar daqui, hoje já. Tem jogo aí, né, rapaz, do Campeonato Brasileiro. Ontem o técnico do Vasco teve umas mudanças no segundo tempo, que eu não entendi não, mas deu certo, né? Pelo menos empatou. Olha, gente, olha a hora, gente. 5:17. Alô, Marcelinho do Paraíba. Vamos pular da cama, menino. Vamos pegar o trio.

Se esse juiz descobre que esse menino fez isso, rapaz do céu, ele tá encrencado aí por umas três gerações, né? É mole não, gente. Olha a hora, gente. 5 horas e 21 minutos, 5 horas e 21 minutos aqui na Manhã Sertaneja. Nós estamos aqui, ué. Até as 7 horas da manhã nós estamos aqui. Enrolando aqui, né? Acordando você, contando muita prosa, rapaz, contando muita fofoca. Fofoqueiro Ivan, lá de Estrela d'Alva, uma cidade pertinho aqui. Ele e a mulher dele, rapaz, que é a dupla que gosta de uma fofoca, hein, rapaz? O Ivan e a Gisele. Eles gostam de uma fofoca. O nosso telefone aqui é 32998-6582 96, né? Rapaz, você manda um zap pra gente aí, a gente manda aí um musgão sertanejo pra você. O time do Venâncio joga hoje, rapaz. O do Nonato também, né? O Botafogo joga hoje. É uma rodada aí atrasada do Campeonato Brasileiro, né? E é contra o Vitória, lá no Engenhão, né? Ontem os resultados de ontem do Campeonato Brasileiro, o Corinthians joga hoje também contra o Remo, né? O Corinthians joga em casa. Ontem o São Paulo perdeu em casa, rapaz, pro Atlético Paranaense, hein? E que coisa, rapaz, o São Paulo também tá vivendo uma fase aí, não é muito boa, não. O Internacional perdeu pro Cruzeiro também, rapaz, o São Paulo perdeu em casa por 2-1 pro Atlético Paranaense. O Internacional perdeu para o Cruzeiro em casa, rapaz. O Internacional jogando em casa por 2-1 também. O Internacional teve um jogador expulso. E o Flamengo, rapaz, atropelou a Chapecoense. Passou por cima lá em Chapecó, 4-0. Eu vi um bocado do jogo, rapaz. Era até covardia. O Flamengo não fez uns 8 gols aí nesse time da Chapecoense. É ruim demais, hein? O Flamengo não fez uns 8-0 aí. Acho que o Flamengo tirou o pé do acelerador e ficou com pena. O time da Chapecoense é muito ruim, rapaz. E o Vasco perdeu pra esse time. Rapaz do céu, hein? Não é mole não, gente. Vida de vascaína é complicada. Olha a hora, gente. 5h23, vamos pegar.

0: Ah, me pôs aí, rapaz, essa vaca não vem por preço nenhum, né, rapaz? Essa vaca aí acorda todo mundo de manhã, rapaz. É a minha mimosa, né? É, Venâncio, eu tô vendo a sua mensagem aqui, né? Já, já eu vou falar com o Venâncio aqui, rapaz. Hoje o Botafogo dele joga. Rapaz, aí o Venâncio fala, é sofrimento demais para um coração botafoguense. Ê, Leonardo, vamos acordar a dona Balbina aí para tomar café, rapaz. É, rapaz, hoje, essa semana, acontece aqui na nossa cidade, Pirapitinga, né? Aqui na zona da Mata Mineira, no interior aqui do Brasil e Minas Gerais, né? Divisa com o estado do Rio. Acontece a festa de Santana, padroeira de nossa cidade. Você não tá fazendo nada aí? Tá biscoitando? Dá um pulinho aqui, a festa é boa, né? A festa aqui no centro da cidade, né? É, você dá um pulinho aqui, traz da família, né? É, aqui a cidade é acolhedora, tá bom? Em qualquer parte do Brasil que você esteja ouvindo a gente, da cidade, da região, homem do campo aqui, né? É verdade, aqui tem muita parte rural, né? É, qualquer cantinho do mundo você pega a rádio aí, a Rádio Pirapitinga Web, né? Gente, aqui graças a Deus, né? A gente está abençoado aí por Nossa Senhora Santana, né? Graças a Deus, aqui é uma cidade acolhedora, é uma cidade bonita, né? É verdade, gente. Eita, coisa boa, senhor, né? Olha a hora, gente, olha a hora aí, 5h28, 5h21, rapaz, eu tô tentando aqui parar uma música aqui, mas ela não para não, hein? É, rapaz, aqui, ó, parou agora, parou, tem que parar uma hora, só. Vamos tocar então, gente? Vamos ver se toca aqui. 5h29.
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Oxe, eu achei que era todos os tons. Era só os de baixo, é? Achei que eu podia subir mais o tom, desculpa aí.

0: Ei, rapaz, é o Aracoco, essa mulher, um gemido desse aí, atrapalha a vida do caboclo. Ei, mundo velho
1: está perdido.
0: 5h31.

0: O Nonato já acordou lá, rapaz, né? O Venâncio perdeu algum pessoal hoje, tá perdendo a hora tudo mesmo, rapaz. O Nonato já tá aí, rapaz, caminhando pro café, né? Rapaz, o Venâncio acordou, rapaz, ele tava empolgado hoje com o empate do Vasco. Ei, rapaz, obrigado, Venâncio, pela força, você é Botafogo, torceu pro Vasco ontem. Aí dormiu mais tarde, né? E olha que o jogo do Vasco foi 7 horas, hein? Se é 9 horas, ele não acorda, não. Rapaz, olha, não vai perder a hora hoje, não. O Botafogo joga 7 horas também, né? O Venâncio perdeu a hora, ficou empolgado, né? O Nonato aqui, ó, tô indo preparar o café, ouvindo aí amanhã sertaneja, rapaz. Ô, Nonato, prepara o café e chama a dona Balbina, chama a Tatiana aí, rapaz. Compra uns pão na padaria, agora sai quentinho. Rapaz, aquele cafezinho com leite, rapaz. Ontem a dona patroa que fez em casa aqui, fez um bolo de milho no Nonato, rapaz. Ó, a mulher aí é espetacular na cozinha, né? Fez um bolo de milho misturado aí com aquele leite condensado, né? Que eles falam, né? É, leite condensado, condensado, sei lá como é que chama. E no troço tava bom mesmo, hein, rapaz. Eu comi uns 3 tacão de bolo daquele. E, rapaz, o bolo de fubá, gente, ó, é bom demais, hein. E aí eu forrei meu estômago. Nem jantei ontem, né, rapaz. Eu comi um bolo aí. Ela fez um leite queimado, né. A minha mãe, a saudosa mamãe que passou lá pro segundo andar. Fazia muito lá em casa, né, contra a gente assim. Tava meio gripado, né? Essas coisas assim, ela fazia, né, rapaz? Um leite queimado, eu gosto muito, gente. E, rapaz, eu entrei com um tasco de bolo aqui, até engasga, né, rapaz? Rapaz, é bom demais, né? Hoje eu já fiz um café aqui, né? Já levei pra patroa. As crianças, rapaz, desse tempo aí, esfria, faz calor, rapaz. O meu pequenininho aqui, o José, ele tem lá uma bronquite, né? Rapaz, olha, ele sofre, tadinho, né? É uma tosse, rapaz, de cachorro. É, rapaz, falta respiração, cara, né? Aí a gente tem que tá olhando, dar um medicamento, né? Eu liguei, né, pro médico dele, né? Passou o medicamento, agora tá novinho em folha. Ontem fez bagunça o dia inteiro aqui, rapaz, né? Os meus sobrinhos lá da roça estão aqui. Aqui a mulher tem que cuidar de 5 de uma vez, né? O José e a Lavina e mais 3 lá da roça, né? Rapaz, eles fazem uma bagunça. A mulher, coitada, acorda com o cabelo baixinho. 5 horas da tarde o cabelo tá todo em pé. Parece que ela tomou até choque. As crianças botam ela doida. Rapaz. Eu fico só olhando, né, rapaz? Fico só de butuca. Mas as crianças dão um nó nela aqui, rapaz. Eita, criançada danada, né? E o José gosta. E o José corre para um lado, corre para o outro, né? Graças a Deus, ele tá aí, recuperou já, né, rapaz? Ei, papai do céu bom. É, rapaz. Ô, Venâncio, eu escolhi uma música aqui para você, rapaz. Eu não sei se você vai gostar muito. A mimosa não gostou muito, não, né? Falar assim, vai tocar essa música pro Venâncio? Rapaz. Ô, Silva, você toma jeito, rapaz. A mimosa não gostou muito, não, Venâncio. Aí, ó. É o Zé do Saco.
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Eita, doce! Rapaz do céu! Ô, Venâncio, rapaz do céu, rapaz! Olha, a galera aqui, rapaz, mandou essa música pra você aí, Venâncio. Eu não gostei muito, não, né? É o Zé do Saco, rapaz do céu! Eu vou mandar um abraço agora pro meu sobrinho que tá lá em Niterói. Niterói, sim, que daqui a pouquinho tá partindo pro Rio pra trabalhar. E ele sempre fica ligadinho aqui na nossa Manhã Sertaneja. Ele falou assim, ó: ô tio, manda abraço pra mim aqui, rapaz, que eu já tô te ouvindo. Ô, Girlaine, um abraço aí pra esposa dele. Um abraço pro Nicolas, que tá chegando, Rodrigo, tá chegando, hein? Prepara aí as mamadeiras, prepara aí o bolso, meu filho. É verdade, né, rapaz? Criança é muito bom, gente. Eu tenho aqui os meus pequenininhos, tem os grandão também, né? E é muito bom, é verdade. Ô, Rodrigo, um abraço pra você, meu sobrinho. Vamos pra lida, né, rapaz? Vamos pegar o trio. Daqui a pouquinho você pega a balsa aí, travessa e vai defender o seu dia, meu filho. Olha a hora, gente, 5h42. 5h42. Gente, é outra aqui. Ô, Venâncio, você tem cabrita aí, rapaz? Não tem, não. O Xuxa tem cabrita lá, rapaz, né? Tem mais gente, o Marcelinho, a cabritinha, né, rapaz? Olha só, gente, 5h43,

cabrita não, meu filho. Esse negócio de cabrita aí, é, rapaz, é do Venâncio, né? É, lá na roça, lá. O Ivan, o Ivan lá de Estrela d'Alva, né? É, verdade. O Antônio lá de São Paulo tem uma cabrita também, lá em São Paulo, né, rapaz? O Antônio tricolor, né, rapaz? O Gilmar do Mangueirão tem cabrita também. É, rapaz, uma galera aí. Tem cabrita pra tudo quanto é lado. O Venâncio falou que não conhecia o Zé do Saco, né? Ô, Venâncio, eu não quero conhecer esse nome, não. Você tá doido, rapaz? Ei, o Venâncio tem pouco juízo. Ele não tem juízo, não. Olha, a gente, 5h47, vamos pegar o tri, hein? Vamos pegar o tri que a coisa é quinta-feira, ó. É véspera de sexta-feira e um dia depois da quarta. É eu, é. E a mimosa vaca mais famosa do Brasil. Ei, o sertanejão até 7h30.

é bonito demais. Olha a hora, gente. É 5h50. É, a vaca mais famosa do Brasil aí, acordando você, 5h50, gente. É, vamos acordar, vamos pular, você vai sair aí, é 6 horas da manhã para pegar o tri, meu filho. É, pega o tri. Um abraço lá para Verônica, lá na Vargem Grande, um abraço pro Andrin, né? Já virou queijo aí, já fez o queijo aí, Andrin, um abraço grande, né? É, rapaz, tá tirando o leite lá das mimosas dele lá, né? É verdade. Aí, gente, é o Zé da Rote, né? É o... É a Dona Lúcia, é o Duardinho Tietói, né? A rapaziada lá, o Carlinho, né? A Dona Aparecida, é lá na Estrela d'Alva, o seu Antônio, né? É, rapaz, o Xuxa lá em Além Paraíba, rapaz. A galera toda ligada aí, curtindo a nossa manhã sertaneja. E, rapaz, até 7 horas da manhã, a gente tá por aqui. Acordando você, 5h52.

Olha a hora, gente! 5h55. Daqui a pouquinho, né? A gente vai fazer a meditação das 6 horas da manhã. É uma palavra, né? De reflexão para o seu dia. Está começando o seu dia, né? É, aí a gente tem aquela palavra de otimismo, né? Palavra que vem do nosso coração. E para incentivar, né, o seu dia. Hoje é quinta-feira, dia 23 de julho do ano de 2026. Gente, como passou rápido o ano, né? Olha, a gente já está no mês 7. Já está no mês 7, né? Olha, passou rápido demais o ano. E as coisas vão acontecendo assim, né? E que você não tem noção assim do tempo, né? É, gente, a gente perde, a gente ganha, a gente se encontra, né? É verdade, gente, o tempo está passando muito rápido. Aquela geração sem celular está indo embora. E a geração, né, Z, né, tá chegando, né, a geração Z, a geração aí do mundo cibernético, né, que a gente vai falar assim, né, rapaz, não é mole não, a geração Enzo, que eles falam, né, rapaz, a idade chega, avança, né, Mimosa? A Mimosa aí, rapaz, já tá caminhando também, né, Mimosa? Ei, não é mole, não. Olha, gente, 5 horas e 57 minutos, 5h57. Olha, você aí que pretendia pegar 6 horas...

demais, gente, bonito demais, 60 dias apaixonado, é tempo demais, né, 60 dias. Ô, gente, agora tá na hora do nosso momento de meditação, né, o nosso momento que a gente para um pouquinho pra gente conversar com Deus, né, a gente, aquela conversa, né, que a gente tem todos os dias aqui com o Papai do Céu. Hoje é quinta-feira, você sabia? Hoje é quinta-feira, dia 23 de julho do ano de 2026. Você já parou para pensar como a sua vida é importante para você mesmo e para as outras pessoas que estão aí te rodeando? Às vezes você não dá tanta importância para a sua vida, né? Às vezes você fala demais, muitas das vezes você peca pelas palavras, muitas das vezes você peca pelo olhar, muitas das vezes você peca pelo seu caminhar também, né? Nós pecamos e muitas das vezes não pressentimos ou não vemos, né? Mas tudo tem jeito. Você pede perdão, ajoelha, né? E conversa com Deus. Conversa com o Senhor, peça perdão a Ele dos seus pecados. Peça para Ele te dar um dia maravilhoso, uma quinta-feira com muita saúde, com muita prosperidade. Em o Senhor vai atender os seus pedidos. Vinde a mim, vós todos que estáis cansados e fatigados, sob o peso dos vossos fardos, e eu vos darei descanso. Mateus capítulo 11, versículo 28. Não podemos deixar que a violência emocional, que a violência da nossa ignorância, das nossas disputas, das nossas brigas, das nossas confusões, nos levem a delírios mental e ao esgotamento emocional. É Jesus que conhece a nossa dor, a nossa aflição e o nosso cansaço. Ele mais do que ninguém sabe o quanto nós estamos fatigados com as lidas da vida. Ele sabe o tamanho do peso que nós carregamos nessa vida. Precisamos dar descanso para o nosso coração, pois o nosso coração precisa mesmo de muita mansidão, suavidade, serenidade, doçura e paz. Abençoada quinta-feira a todos nós. É que eu estou te falando, gente. Deus não dá um fardo maior do que a gente possa carregar, um fardo mais pesado do que a gente possa levar. Ele dá tudo de acordo com a sua vida. Não pense que, eu estou sem dinheiro hoje, nossa, eu estou sem dinheiro, tenho que pagar aquela dívida, eles vão aqui bater na minha porta, vão me cobrar, vão, tá isso, tá aquilo, eu estou com esse machucado no pé que não sara, né? O vizinho ali, rapaz, tá, fala alto, né? A gente sempre está reclamando de alguma coisa, não é verdade? Ou da nossa vida, ou do próximo, ou daquele outro, né? Já está sempre reclamando de alguma coisa. Mas pense comigo. Olha, se você olhar para o teu ombro esquerdo, para o teu ombro direito, para trás, existem muitos que dariam tudo para estar no seu lugar. Com a fresta de porta aberta, né?
com as dores que você sente, com os problemas que você sente, existem muitos que queriam estar no seu lugar com seus problemas. Pense assim, pense nisso. Quantas pessoas estão agora rezando comigo, orando comigo, meditando comigo, às vezes sozinha num canto, meditando, conversando com Deus, pedindo saúde, pedindo prosperidade, pedindo paz espiritual, pedindo paz na sua vida, pedindo harmonia na casa. Quantas pessoas? Muitas, muitas, muitas, muitas, em todos os lugares do mundo. Então por que que você aí não vai pedir também prosperidade, saúde? Olha, bota essa vergonha de lado. Tem muita gente que não ora, que não reza, por vergonha. Ah, eu tenho vergonha de ajoelhar, tenho vergonha de orar, de rezar. Mas você não tem vergonha de muita coisa, né? Que você faz no dia a dia. Vergonha de conversar com Deus? Não. Deus é aberto para receber os teus pedidos, as tuas reclamações. Ele vai te ajudar. Ele vai te encaminhar. Você e eu, todos nós, temos um processo que só Deus entende. Ele está neste momento falando com você. Que milagres vão acontecer na sua vida? Basta você acreditar. Pode ter.

Lindo demais, gente, lindo demais, demais, demais, né? É o nosso momento de meditação, né? O nosso momento em que a gente conversa com o Papai do Céu, né? É verdade, gente.

Muita coisa boa, olha a hora, gente, 6 horas 15 minutos, você vai para academia, hein? Você vai abrir o seu comércio, né? É, rapaz, ó, tá na hora de movimentar. Olha a hora, gente, 6 e 15. O meu sobrinho adora Zezé de Camargo, né, rapaz? Nessa hora ele já tá na balsa lá, atravessando. Pro Rio de Janeiro, de Niterói, sim, pro Rio de Janeiro. Eu adoro andar naquelas balsas, né? A minha mulher tem horror.

bonito, bonito, bonito, bonito. Até às 7 horas, tamo por aqui, gente. Tamo por aqui. É verdade, olha, um abraço aí pro Marquinhos da Sucan. Ô, Marquinhos da Sucan, o nosso Vasco empatou ontem, né, Marquinhos? Abraço pro Gilberto Abrantes, a Messias lá em Além Paraíba, rapaz. O Gilberto Abrantes é dono do Cachorrinho Coló, né? Ele, é, o Venâncio é dono do Giló, né? O Cachorrinho Giló. O Gilberto é dono do Coló. Alô, Marcelinho, né? Olha, gente, Recreio tá em festa, né? A exposição de Recreio já começou lá, né, rapaz? A exposição de Pádua é no final do mês agora, tem exposição. Aqui, rapaz, na nossa região, no interior, é a exposição aqui desses meses. Começa aí em março, vai até setembro, outubro, em exposição agropecuária para tudo quanto é lado, rapaz. A gente vai, né? A gente gosta de uma festa assim, de uma música boa, a gente vai lá também para prestigiar, né? É, olha.

0: bonito, bonito, bonito, bonito, gente. Olha a hora, gente. 6h24. 6h24, faltam 36 minutos para as 7, né? É isso mesmo, pessoal. Olha a hora, 6h24, gente. Vamos acordar. Vamos pular da caminhada, hein, Tatiana? Hoje você acordou mais cedo, né, Tatiana? Pra tomar café com a mamãe.
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0: Que é isso, rapaz? 6h24.
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1: Alô, Titi.
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2: É.
1: As duas. Agora eu vou brigar com a minha mulher e vou sair.
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1: Vou sair agora.
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1: Isso, senhor.

0: Ela vai morrer de raiva.
1: Vai morrer de raiva.
0: Vai.
1: Que mulher vai nadar em mim, pai?
0: Cuidado, aqui chegar.
1: Eu sou muito macho.
0: Arruma o capacete.
1: Machucado. Ui, ui, ela tinha pitinho.

0: Fala, Netinho, Rogério. Eu nunca vi
1: esse cara é mentiroso, rapaz, do esquema. Ah, meu filho. Cabra mentiroso, rapaz. Você vai sim, sua mulher não manda no assim. Esse cara é mentiroso.
2: Agora até os grandes estão copiando.
0: Alô, cowboy J. Maio, o rei do batidão.
1: Meu filho. Esse é mentiroso, hein, rapaz. O quê? Esse cara prega mentira demais, não manda nele. Rapaz, não é brincadeira não, rapaz. Ó, você, rapaz, tá falando aí se a mulher não manda no você, é que ela não tá ouvindo. Você espera ela ouvir pra você ver que ela não manda no você. É, né, mimosa? Ela vai te dar uma pizza. Oh, rapaz, não é brincadeira não, rapaz. Essa mulher é braba demais, ô. Ei, meu filho, nós que sabe. Nem vou falar. Aí os caras vêm fazendo música que não manda. Ih, rapaz. Vamos falar de hora então.
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1: Ó o Giló aí, ó. 6h29.

0: pra não ser reconhecido.
1: Você tá doido,
0: mano? Quem soltou o giló? Pra não ser reconhecido.
1: É, rapaz, eu não sei quem soltou, não. Você soltou o giló? Você soltou o giló pra não ser reconhecido, né, rapaz? Ó, você prende o giló de novo. É que você tá doido. 6h32 até as 7 horas da manhã. A gente tá por aqui, ó. Ô, Venância, que gosta dessa música. Alô, minha amiga. Alô, minha amiga, né? A minha amigona. Zezé, ô Zezé, eu tenho que te contar aí o negócio, né, rapaz? A Zezé não acompanha muito o jogo, mas ela, quando eu falo mal do Vasco aqui, rapaz, ela liga pra mim braba. Ela é vascaína mesmo, né? Zezé, nós empatamos ontem, tá? É bom demais. Minha filha, empate pra nós é vitória. Mas eu vou tocar aqui a música do Venâncio. O Venâncio gosta dessa música. Ele, olha, o Venâncio, o Tito gosta dessa música também. O meu sogro, o Venâncio é irmão da minha sogra, né? E ele falou aqui que o Tito gosta dessa música também, né? Esse musgão sertanejo aí, esse forró, né? Vamos tocar aqui também. É, pros dois. É o Zé do Saco.
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1: ele pediu pra gente repetir a dose aqui, ó.
2: Olha o forrozão.

0: Rapaz, sou.
1: Silva Filho.
0: Você tá doido? Aí, mimosa. Ah, é, rapaz. Não, olha, não tá boa, não. 6h36. Vamos pegar o trigem.

sou. É verdade, gente. 6h40. 6h40 aqui na nossa Manhã Sertaneja, até às 7 horas da manhã. A gente tá por aqui levando o melhor da música sertaneja pra você. A mimosa aí, ó.

bonito demais, gente. Bonito demais, ô. Quinta-feira. Vem em mim, quinta-feira. Só que eu tô te esperando. Eu já veio, né? 6h44. É eu mesmo. E a mimosa até as 7 da manhã aí. No seu radinho. Aqui pela Rádio Pirapetim com M.

bonito, bonito, bonito. 6h48, 6h48. Ei, eu mesmo. Se tiver outra falsa, hein? E a mimosa também. 6h48 até as 7 horas da manhã no nosso Sertanejão Brasil. Aqui pela Rádio Piramid

Bonito demais, Genegendo do Acosta. Aqui na nossa manhã sertaneja. É eu! E a vaca mais famosa do Brasil, a mimosa, até às 7 horas da manhã. É a gente! Pega o 3, 6 e 51.

Bonito demais, bonito demais. É, eu mesmo, né? E eu e a Mimosa, estamos chegando ao final aqui, gente. De mais um Amanhã Sertanejo. Amanhã a gente volta às 5 horas da manhã, alegrando você, né? Botando música sertaneja. Esse programa de 5 às 7 da manhã, de segunda a sexta, aqui no nosso canal. A gente pede de novo no final do programa, se você tem um amigo, né? Passa um aplicativo aí para ele, tá certo? É o nosso aplicativo aqui da nossa emissora da Rádio Pirapetinga Web. Ou você não tem oportunidade, liga pra gente aqui, manda o zap, né? A gente manda o aplicativo para você, 32998658296. É o nosso telefone aqui da nossa Rádio Pirapetinga Web. Muito obrigado pela companhia, né? Amanhã, sextou, a gente está de volta. Graças a Deus, o programa de hoje foi maravilhoso, né? É pela sua audiência, né? Pela sua companhia. Muito obrigado. E amanhã, com a graça de Deus, a gente volta. Boa quinta-feira, ótima quinta-feira para você. Que Jesus te abençoe rica e abundantemente neste dia. E amanhã, 5 da manhã, com a graça de Deus, a gente volta para acordar você aqui na nossa Manhã Sertaneja, eu e a Mimosa. 5:57. Alô, minha sogra, Dona Tereza.

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0: Obrigado, gente.
1: Senador Alego.
2: Um dos maiores bens que Deus te deu é a sua família. Família é projeto de Deus. Família não é projeto dos homens. Família é projeto de Deus. E é um dos maiores projetos, um dos mais lindos projetos. E é por isso que o diabo tem investido pesado contra a tua família. Sim ou não?
3: Sim.
2: O diabo tem investido pesado nas famílias, porque quando ele olha para a família, ele vê o maior plano de Deus para as nossas vidas. E eu já quero declarar que nada e ninguém poderá destruir a sua família. Agora o mundo está querendo nos dizer que família é fardo, que família é complicado, que família dá trabalho. Não, nós cristãos já sabemos a verdade. Toda família é uma bênção. Ergue teus braços e declara: eu e minha casa serviremos ao Senhor.

Pensa agora em cada membro da sua família. Você não vai desistir de nenhum. O sonho que você deve desejar é este: eu e minha casa serviremos ao Senhor. Um dia na sua casa. Talvez hoje você não consiga enxergar isso, talvez está muito longe de acontecer isso, mas um dia toda a sua casa estará aos pés do Senhor. Um dia toda a tua casa estará indo junto para a igreja. Ah, talvez muita coisa está destruindo a sua família, talvez muita coisa está destruindo a sua casa, mas nunca se esqueça, a tua família é uma bênção, a tua família é uma bênção, os teus filhos são uma bênção, o teu casamento é uma bênção. 1 Timóteo capítulo 5, versículo 8 diz: aquele que se descuida dos seus, e principalmente dos de sua própria família, é um renegado, pior do que um infiel. O verdadeiro cristão, ele nunca desiste da sua família. Pegue teu braço mais alto que você pode e diga: eu não vou desistir da minha família. Eu e minha casa serviremos ao Senhor. Canta isso, vai!

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1: Você só tem uma vida. E durante esta vida, você só tem uma vida. E durante esta vida, por diversas vezes, você vai ter que enfrentar as tempestades. Você vai ter que enfrentar os problemas. E não tem como ser diferente. O próprio Jesus avisou: no mundo vocês terão tribulações, mas coragem, porque eu venci o mundo. E você também vai vencer. Eu não sei pelo que você está passando, eu não sei o que você está vivendo, mas coragem, coragem.

tempestade vai acalmar. Deus está com você no seu barco. Você não está sozinho. Amém? Diga: eu creio em ti, Jesus.

que a tempestade vai acalmar. 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

0: 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Eu quero estar sempre na tua presença, Jesus.
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0: isso, animais!
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3: 8 horas e 29 minutos.
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3: 8 horas e 29 minutos.
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3: 8 horas e 32 minutos.
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11: Recolhe, irmão e irmã.

santifica-nos no teu amor. Vem, Espírito, transforma.

fogo do teu amor. Espírito Santo, vem, vem, necessito de ti. Clama ao Espírito agora, meu irmão e minha irmã. Diga que você necessita dele para a sua vida ser transformada, para a vida da sua família.

pessoa boa, Espírito Santo. Eu sou uma pessoa boa. Então não me deixa, Espírito Santo, no nada, no pecado. Faz com que eu viva, viva a profecia de Deus para mim, a vontade de Deus para mim, que é ser bom, que é ser boa.

Jesus vem. O texto sagrado nos diz: Jesus foi com os discípulos para outra margem. Ele veio junto. Ele nos trouxe para esta barca. Ele nos trouxe para a sua presença. Não para nos abandonar, não, mas para provarmos do seu amor, do seu poder, da sua ressurreição. Então nós vamos cantar, ou melhor, nós vamos rezar. Acalma, Jesus. Acalma tantos corações desesperados que nessa hora...

calma, Jesus. Filho, filha, não pula do barco, não. Permanece, aguenta firme, porque Ele está no barco. Acalma, Jesus, acalma.

0: Fortaleza, Eita! Safadão!
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4: 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Antes de te bloquear, eu só vim te dizer que a partir de hoje pode tocar o terror, fazer o que quiser fazer. 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

0: teus pés. É o melhor lugar onde eu possa estar, Senhor. Eu quero estar sempre na tua presença, Jesus.
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0: 9:36.
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0: 9:39.
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Mas é complicado, não é uma palavra pouco usada quando o assunto é o amor.

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0: foda, meu amigo.
1: Sem moderação, amigo.
2: Sextou sem moderação.
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1: 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Murilo Rufi!
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0: Boa noite, Uberlândia!
1: Faz barulho aí, Uberlândia, que eu quero ouvir!
0: Que coisa linda, galera!
1: Obrigado!
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0: 10h34.
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0: 10h37.
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0: 10h37.
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0: Garçom, traz outra aí.
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0: Obrigado, gente.
1: Você tá agora, amigo.
2: Um dos maiores bens que Deus te deu é a sua família. Família é projeto de Deus.

0: Família não é projeto dos homens. Família é projeto de Deus. E é um dos maiores projetos, um dos mais lindos projetos. E é por isso que o diabo tem investido pesado contra a tua família. Sim ou não?
1: Sim.
0: O diabo tem investido pesado nas famílias, porque quando ele olha para a família, ele vê o maior plano de Deus para as nossas vidas. E eu já quero declarar que nada e ninguém poderá destruir a sua família. Agora o mundo está querendo nos dizer que família é fardo, que família é complicado, que família dá trabalho. Não, nós cristãos já sabemos a verdade. Toda família é uma bênção. Ergue teus braços e declara: eu e minha casa serviremos ao Senhor.

Pensa agora em cada membro da sua família. Você não vai desistir de nenhum. O sonho que você deve desejar é este: eu e minha casa serviremos ao Senhor. Um dia na sua casa. Talvez hoje você não consiga enxergar isso, talvez está muito longe de acontecer isso, mas um dia toda a sua casa estará aos pés do Senhor. Um dia toda a tua casa estará indo junto para a igreja. Ah, talvez muita coisa está destruindo a sua família, talvez muita coisa está destruindo a sua casa, mas nunca se esqueça, a tua família é uma bênção, a tua família é uma bênção, os teus filhos são uma bênção, o teu casamento é uma bênção. 1 Timóteo capítulo 5, versículo 8 diz: aquele que se descuida dos seus, e principalmente dos de sua própria família, é um renegado, pior do que um infiel. O verdadeiro cristão, ele nunca desiste da sua família. Pegue teu braço mais alto que você pode e diga: eu não vou desistir da minha família. Eu e minha casa serviremos ao Senhor. Canta isso, vai!

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1: Você só tem uma vida. E durante esta vida, você só tem uma vida. E durante esta vida, por diversas vezes, você vai ter que enfrentar as tempestades. Você vai ter que enfrentar os problemas. E não tem como ser diferente. O próprio Jesus avisou: no mundo vocês terão tribulações, mas coragem, porque eu venci o mundo. E você também vai vencer. Eu não sei pelo que você está passando, eu não sei o que você está vivendo, mas coragem. Coragem.

tempestade vai acalmar. Deus está com você no seu barco. Você não está sozinho. Amém? Diga: eu creio em ti, Jesus.

0: 鱼。
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0: Lucas, ao vivo. 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
2: 12:04.
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5: 12 horas e 7 minutos.
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inflama-me no fogo do teu amor. Espírito Santo, vem, vem, necessito de ti. Clama ao Espírito agora, meu irmão e minha irmã. Diga que você necessita dele para a sua vida ser transformada, para a vida da sua família ser transformada. Ele faz nova todas as coisas. Ele é aquele que recria, recria. Ele é aquele que tira do nada a existência de tudo. É esse Espírito Criador, Santificador. Vai, suplica.

E eu sou uma pessoa boa, Espírito Santo. Eu sou uma pessoa boa. Então não me deixa, Espírito Santo, no nada, no pecado. Faz com que eu viva, viva a profecia de Deus para mim, a vontade de Deus para mim, que é ser bom, que é ser

força, não para nos abandonar, não, mas para provarmos do seu amor, do seu poder, da sua ressurreição. Então nós vamos cantar, ou melhor, nós vamos rezar. Acalma, Jesus. Acalma tantos corações desesperados que nessa hora não creem que podem ser salvos. Acalma, Jesus, tantos corações oprimidos, tantos corações desesperados. Acalma, Jesus. Filho, filha, não pula do barco, não. Permanece, aguenta firme, porque Ele está no barco. Acalma, Jesus. Acalma.

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0: Mensagem para você.
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você espera tudo nele. Que você é como Maria e José, que são os anauins, os pobres do Senhor, que já não esperam nas coisas dessa terra, mas que esperam no Senhor Deus. Vá dizendo para ele: Jesus, eu estou aqui, Senhor, na tua presença. Jesus, eu te desejo, eu espero em ti, Senhor. 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

0: 13 horas e 11 minutos.
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0: 13 horas e 14 minutos.
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2: 14 minutos.
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0: 14 horas e 9 minutos.
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0: 14 horas e 12 minutos.
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0: 14 horas e 12 minutos.
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0: Obrigado, gente.
1: Você tá agora, amigo.
2: Um dos maiores bens que Deus te deu é a sua família. Família é projeto de Deus. Família não é projeto dos homens. Família é projeto de Deus. E é um dos maiores projetos, um dos mais lindos projetos. E é por isso que o diabo tem investido pesado contra a tua família. Sim ou não?
3: Sim.
2: O diabo tem investido pesado nas famílias, porque quando ele olha para a família, ele vê o maior plano de Deus para as nossas vidas. E eu já quero declarar que nada e ninguém poderá destruir a sua família. Agora o mundo está querendo nos dizer que família é fardo, que família é complicado, que família dá trabalho. Não, nós cristãos já sabemos a verdade. Toda família é uma bênção. Ergue teus braços e declara: eu e minha casa serviremos ao Senhor.

Pensa agora em cada membro da sua família. Você não vai desistir de nenhum. O sonho que você deve desejar é este: eu e minha casa serviremos ao Senhor. Um dia na sua casa. Talvez hoje você não consiga enxergar isso, talvez está muito longe de acontecer isso, mas um dia toda a sua casa estará aos pés do Senhor. Um dia toda a tua casa estará indo junto para a igreja. Ah, talvez muita coisa está destruindo a sua família, talvez muita coisa está destruindo a sua casa, mas nunca se esqueça, a tua família é uma bênção, a tua família é uma bênção, os teus filhos são uma bênção, o teu casamento é uma bênção. 1 Timóteo capítulo 5, versículo 8 diz: aquele que se descuida dos seus, e principalmente dos de sua própria família, é um renegado, pior do que um infiel. O verdadeiro cristão, ele nunca desiste da sua família. Pegue teu braço mais alto que você pode e diga: eu não vou desistir da minha família. Eu e minha casa serviremos ao Senhor. Canta isso, vai!

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1: Você só tem uma vida. E durante esta vida, você só tem uma vida. E durante esta vida, por diversas vezes, você vai ter que enfrentar as tempestades. Você vai ter que enfrentar os problemas. E não tem como ser diferente. O próprio Jesus avisou: no mundo vocês terão tribulações, mas coragem, porque eu venci o mundo. E você também vai vencer. Eu não sei pelo que você está passando, eu não sei o que você está vivendo, mas coragem. Coragem. Não tenhas medo, meu filho. Não tenhas medo.

tempestade vai acalmar. Deus está com você no seu barco. Você não está sozinho. Amém. Diga: eu creio em ti, Jesus.

que a tempestade vai acalmar. Mas vai acalmar no tempo de Deus, não no teu tempo. 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
2: 15 horas e 39 minutos.
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2: 15 horas e 42 minutos.
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10: Olha, irmão.

queima-me no fogo do teu amor. Espírito Santo, vem, vem, necessito de ti. Clama ao Espírito agora, meu irmão e minha irmã. Diga que você necessita dele para a sua vida ser transformada, para a vida da sua família ser transformada. Ele faz nova todas as coisas. Ele é aquele que recria, recria. Ele é aquele que tira do nada a existência de tudo. É esse Espírito Criador, Santificador. Vai, suplica.

E eu sou uma pessoa boa, Espírito Santo. Eu sou uma pessoa boa. Então não me deixa, Espírito Santo, no nada, no pecado. Faz com que eu viva a profecia.

que nesta hora todos aqueles que clamam, gritam, Jesus vem. O texto sagrado nos diz: Jesus foi com os discípulos para outra margem, ele veio junto, ele nos trouxe para esta barca, ele nos trouxe para a sua presença, não para nos abandonar, não, mas para provarmos do seu amor, do seu poder, da sua ressurreição. Então nós vamos cantar, ou melhor, nós vamos rezar. Acalma, Jesus. Acalma tantos corações desesperados que nesta hora não creem que podem ser salvos. Acalma, Jesus. Tantos corações oprimidos, tantos corações desesperados. Acalma, Jesus. Filho, filha, não pula do barco, não. Permanece, aguenta firme, porque Ele está no barco. Acalma, Jesus. Acalma.

0: Fortaleza e Safadão.
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0: dizendo: aqui é o meu lugar, Senhor, aos teus pés. É o melhor lugar onde eu possa estar, Senhor. Eu quero estar sempre na tua presença, Jesus.
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0: Valeu, Gabi Soares. Satisfação total.
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0: 16h46.
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0: 16h49.
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0: 17 horas e 44 minutos.
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0: 17 horas e 47 minutos.
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0: 17 horas e 47 minutos.
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2: Um dos maiores bens que Deus te deu é a sua família. Família é projeto de Deus. Família não é projeto dos homens. Família é projeto de Deus. E é um dos maiores projetos, um dos mais lindos projetos. E é por isso que o diabo tem investido pesado contra a tua família. Sim ou não?
3: Sim.
2: O diabo tem investido pesado nas famílias, porque quando ele olha para a família, ele vê o maior plano de Deus para as nossas vidas. E eu já quero declarar que nada e ninguém poderá destruir a sua família. Agora o mundo está querendo nos dizer que família é fardo, que família é complicado, que família dá trabalho. Não, nós cristãos já sabemos a verdade. Toda família é uma bênção. Ergue teus braços e declara: eu e minha casa serviremos ao Senhor.

Pensa agora em cada membro da sua família. Você não vai desistir de nenhum. O sonho que você deve desejar é este: eu e minha casa serviremos ao Senhor. Um dia na sua casa. Talvez hoje você não consiga enxergar isso. Talvez está muito longe de acontecer isso. Mas um dia toda a sua casa estará aos pés do Senhor. Um dia toda a tua casa estará indo junto para a igreja. Ah, talvez muita coisa está destruindo a sua família, talvez muita coisa está destruindo a sua casa, mas nunca se esqueça, a tua família é uma bênção, a tua família é uma bênção, os teus filhos são uma bênção, o teu casamento é uma bênção. 1 Timóteo capítulo 5, versículo 8 diz: aquele que se descuida dos seus, e principalmente dos de sua própria família, é um renegado, pior do que um infiel. O verdadeiro cristão, ele nunca desiste da sua família. Pegue teu braço mais alto que você pode e diga: eu não vou desistir da minha família. Eu e minha casa serviremos ao Senhor. Canta isso, vai!

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1: Você só tem uma vida. E durante esta vida, você só tem uma vida. E durante esta vida, por diversas vezes, você vai ter que enfrentar as tempestades. Você vai ter que enfrentar os problemas. E não tem como ser diferente. O próprio Jesus avisou: no mundo vocês terão tribulações, mas coragem, porque eu venci o mundo. E você também vai vencer. Eu não sei pelo que você está passando, eu não sei o que você está vivendo, mas coragem, coragem.

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Você não está sozinho. Amém? Diga: eu creio em ti, Jesus.

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2: 19 horas e 14 minutos.
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2: 19 horas e 17 minutos.
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0: Olha, irmão.

queima-me no fogo do teu amor. Espírito Santo, vem, vem, necessito de ti. Clama ao Espírito agora, meu irmão e minha irmã. Diga que você necessita dele para a sua vida ser transformada, para a vida da sua família ser transformada. Ele faz nova

E eu sou uma pessoa boa, Espírito Santo. Eu sou uma pessoa boa. Então não me deixa, Espírito Santo, no nada, no pecado. Faz com que eu viva, viva a profecia de Deus para mim, a vontade de Deus para mim, que é ser bom, que é ser boa.

essa barca. Ele nos trouxe para a sua presença, não para nos abandonar, não, mas para provarmos do seu amor, do seu poder, da sua ressurreição. Então nós vamos cantar, ou melhor, nós vamos rezar. Acalma, Jesus. Acalma tantos corações desesperados que nessa hora não creem que podem ser salvos. Acalma, Jesus. Tantos corações oprimidos. Tantos corações desesperados. Acalma, Jesus. Filho, filha, não pula do barco, não. Permanece. Aguenta firme, porque Ele está no barco. Acalma, Jesus. Acalma.

0: Fortaleza, hein, safadão?
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4: Ei, boa noite. Antes de te bloquear, eu só vim te dizer que a partir de hoje pode tocar o terror, fazer o que quiser fazer. A boca é sua, curte sua farra. Sinto mais nada. Não, apaga, apaga, apaga.

0: mensagem para você.
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0: teus pés. É o melhor lugar onde eu possa estar, Senhor. Eu quero estar sempre na tua presença, Jesus.
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0: Valeu, Gabi Soares. Satisfação total.
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Jesus.

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0: 20h22.
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0: 20 horas.

0: e 25 minutos.
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0: Boa noite, Uberlândia! Faz barulho aí, Uberlândia, que eu quero ouvir!
1: Que coisa linda, galera!
0: Obrigado!
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1: Então você gosta de rua, né? Tá bom.